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0: Então, Cunha, o que é que se passa? E conheci esse olhar. Meu irmão aprontou de novo, não?
1: Meu pai, você já sabe, né? O seu irmão anda falha muito.
0: O que é que ele fez agora?
1: É pra sempre a mesma coisa, você sabe, né? Ele tem que ganhar juízo. Assim não dá. Se ele quer brincar de um lado e do outro, assim não dá.
0: Sei lá, sinceramente, quando eu vejo pra ele, eu sinto que ele gosta muito de ti. Tenta falar com ele,
1: O
0: tenta vocês
1: passado
0: dois resolverem
1: dele
0: isso.
1: complica muito acreditar nele, tá vendo?
0: Se for preciso, eu posso ligar pra ele, posso falar com ele,
1: Eu não sei
0: pra
1: se
0: ver
1: ele é
0: se acha
1: capaz de
0: isso.
1: mudar.
0: Mas tenta, tenta.

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0: Oh, Frei Hermano, estou tão contente por ter, de alguma maneira, conseguido que tê-lo aqui, enfim, eu sei que usa muito do seu tempo em oração e, enfim, nos seus múltiplos afazeres, mas era também muito importante que pudesse estar aqui. Eu sei que há muita gente em todo o mundo, temos recebido uma série de e-mails que nos dão conta da vontade e da forma extraordinária como estão a receber o seu regresso à televisão.
1: Isto aqui também é uma oração para mim. A minha oração não ficou em casa. Portanto, eu vim de casa, mas Cristo veio comigo. Portanto, isto é uma oração para mim.
0: Frei Hermano, estava aqui
1: a
0: olhar aqui.
1: E houve uma vantagem enorme, que foi o programa chegar atrasado. Porque eu costumo sempre chegar atrasado uma hora e hoje não cheguei.
0: Não,
1: cheguei a tempo. Cheguei duas horas antes de tempo. Tive duas horas.
0: À espera, é verdade.

0: Mas só se fomos meia hora mais tarde. Oh, Frei, estava aqui a olhar para este seu livro, O Monge Cantor, e de facto é como entende, é o apostolado através da música, não é?
1: Exatamente.
0: Cantar é também é louvar a Deus.
1: Lá exatamente. Também, hoje é um apostolado através é uma forma de apostolado através da música.
0: Curiosamente, quando começou com o seu irmão, na cave dos seus pais, onde começaram a cantar, a fazer uma espécie de tortura
1: musical.
0: Com o
1: meu irmão, é uma maneira de dizer que
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1: Boa noite a todas e a todos os que nos ouvem. Hoje voltamos ao formato da entrevista com alguém e um tema importante no nosso programa desde o início. Rojava e tudo o que se passa naquela zona é uma experiência única no mundo. Iremos falar de Rojava e do Kurdistão, realidades interligadas e que vamos hoje saber porquê. É importante para nós falar de coisas positivas que nos acrescentem esperança, sonho e nos despertem imaginação para a possibilidade de um mundo diferente. Temos connosco o Mário, membro da Plataforma de Solidariedade com os Povos do Kurdistão. Boa noite, Mário. Sejas bem-vindo e muito obrigado desde já pela disponibilidade para esta conversa. Num contexto de normalidade informativa, esta entrevista deveria ser composta sobretudo pela transmissão do ponto da situação nas regiões do norte da Síria, onde impera uma nova forma de exercício do poder por parte da população. No entanto, e porque infelizmente a maioria das pessoas não sabem o que se passa, agradeço que faças um enquadramento histórico deste fenómeno regional.
2: Olá, boa noite e obrigado pelo convite e pelo vosso interesse. Sim, acho que é importante dar um bom contexto do que é o Kurdistão, o que é que se passa neste território. O Kurdistão basicamente é um território no Médio Oriente, na região, na zona que é conhecida também como a Mesopotâmia. O Kurdistão é um território que é composto por cerca, e depois os dados são sempre muito incertos, mas diz que cerca de 40 milhões de curdos, divididos em quatro territórios. Estes quatro territórios estão dentro da fronteira do Estado turco, do Estado iraquiano, do Estado sírio e do Estado iraniano. Isto acontece depois da queda do Império Otomano, nos inícios do século XX, com dois tratados, o Tratado de Sykes-Picot e o Tratado de Lausanne, tratados esses que foram feitos pelas potências mundiais na altura, França, Inglaterra, que dividiram então e criaram as tais fronteiras que vemos agora no mapa atual do Médio Oriente, e nesses tratados então dividiu-se o território que é o Kurdistão em quatro partes, nestas que eu disse. A parte norte do Kurdistão, que ficou dentro das fronteiras da Turquia, que se chama em curdo Bakur. A parte sul, que se chama Bashur, que ficou dentro dos territórios do Iraque.
1: Do Iraque, claro.
2: E a parte do oeste em Rojilat, parte iraniana, e então a parte que é agora um pouco mais conhecida, que é a parte de Rojava, que é basicamente oeste
1: Síria,
2: em curdo, que sim, que ficou dentro das fronteiras da Síria.
1: Da Síria.
2: Bom, é também muito difícil resumir aqui em pouco tempo toda a história do que é o Kurdistão, mas o Kurdistão é um território e é um povo que nunca viveu com um Estado, nunca teve um Estado ou um sistema desses que os representasse, né, que tivessem a sua independência, a sua autonomia. Apesar de os curdos têm a sua própria cultura, uma língua completamente diferente da árabe, da turca, de todas as outras línguas em redor, mas nunca conseguiram ter um Estado ou um território autónomo. Houve muitas revoltas.
1: Eu dizia num programa anterior meu, sim, que talvez essa seja uma das razões, ou por outra, uma das condições que criaram as condições para que Rojava pudesse ser o que é hoje.
2: Sim, sim, sim. Acho que há essa cultura bastante, né, de revoltas, de estar sempre a lutar pelos seus direitos.
1: E sobretudo não saber o que é um Estado, não é?
2: Exato, sim, sim. Apesar disso, né, isso depois podemos falar um bocadinho mais à frente, o movimento que leva à Revolução de Rojava e à implementação do confederalismo democrático é um dos movimentos curtos, porque existem outros movimentos, também com alguma força, que têm mais uma perspectiva de Estado-nação e isso. Né? Isso podemos falar um pouco mais à frente.
1: Sim, sim.
2: Mas pronto, mas é isso, na história do Kurdistão houve bastantes revoltas, houve de facto momentos na história do território curdo em que se criaram uma espécie de Estado, ou momentos em que houve uma certa autonomia. Há um exemplo bastante conhecido, foi a República de Mahabad, em Rojilat, no Kurdistão iraniano, mas que durou, por exemplo, só durou duas semanas ou uns meses. Houve em Dersim, na parte turca do Kurdistão, também houve grandes revoltas que tentaram criar uma autonomia, mas todas estas acabaram por, de alguma forma, fracassar, com fortes repressões, massacres e políticas genocidas, não é?
1: Deixa-me só fazer uma pequena interrupção. Eu tenho memória disso, quer dizer, eu tenho 70 anos e ao longo deste tempo todo fui ouvindo coisas, ouvindo.
2: Sim.
1: E a ideia que eu tinha era mesmo essa, era que o Kurdistão era assim uma coisa estranha. Era uma coisa estranha, o que de alguma forma justificava, se calhar, na mentalidade dos ocidentais, todas essas repressões e todas essas... Porque eram justificadas porque as pessoas não sabiam o que era.
2: Sim.
1: E não
2: sim,
1: assumiam. Sim, sim. Se calhar era um conjunto de gajos que lutavam lá, terroristas, não é? Muçulmanos e tal.
2: Coisa.
1: Estás a perceber?
2: Sim, sim, sim.
1: E, portanto, é essa... Eu contra mim falo, porque realmente não tinha informação. E lembro-me de ouvir falar, mas nunca dar a devida importância.
2: Sim, sim, claro.
1: Continua.
2: Sim, é isso. Não, mas é mesmo isso. E eu acho que isso também tem muito que ver... mesmo dentro dos cursos, e isto acho que depois é um ponto bastante importante que leva depois para falarmos um pouco mais da criação do PKK, do Partido dos Trabalhadores do Kurdistão, que é as questões de assimilação. E porque não somos só nós de fora que não temos muito conhecimento dos curdos, mas a certa altura, agora obviamente as coisas mudaram um pouco, já falo disso, mas até a certa altura esta ideia de ser curdo, esta identidade curda, mesmo dentro do povo curdo, deixou de um pouco de existir por causa disto, principalmente na parte turca, que é onde tem a maior parte da população, o maior número de população curda em todo o território das quatro partes do Kurdistão. Houve uma fortes políticas de assimilação, e isto era proibido a falar a língua curda, com penas de prisão, mortes, perseguições.
1: Nós, como bons colonialistas, sabemos
2: que isso é. A gente sabe muito bem isso, não é? Do outro lado, mas sim.
1: Exatamente.
2: Exatamente. E pronto, eu acho que isto levou, então, a esta perda de uma identidade curda, e que nos anos 70, então, quando o Partido dos Trabalhadores do Kurdistão, o PKK, surge, este foi o primeiro grande trabalho que eles tiveram que fazer. Ou seja, entre eles o grupo inicial, que era um grupo de estudantes universitários, a maior parte deles, não é? O grupo inicial, assim, mais do central, foi muito este trabalho, entre eles tentarem entender o que é o Kurdistão, a nossa identidade, a nossa cultura, a nossa história. E mais tarde, então, começaram a ir, por exemplo, às aldeias, já no Kurdistão, saíram das grandes metrópoles da Turquia e foram para as aldeias curdas, e aí começaram, então, a continuar a aprender um pouco sobre essa cultura curda, o que é ser curdo e isso, mas também, de alguma forma, a tentar reanimar, de alguma forma, isso também em toda a sociedade, né? A voltar a falar, né, da língua curda, a falarem em curdo, a tentarem ensinar curdo. Pronto, houve esse grande processo, e isto foi um das principais frentes que o PKK teve que fazer. E isto estamos a falar em 1978, foi
1: sim,
2: quando
1: sim,
2: o
1: PKK 70, sim.
2: Isso iniciou, os processos criou.
1: Normais, não é?
2: Sim. Antes disso já havia o tal grupo, né, que
1: claro,
2: teve este processo
1: claro.
2: Todo. E pronto, eu acho que, se calhar para não estar aqui a alargar muito mais, acho que terminaria só nisso, né, de que o PKK nesta altura do seu surgimento, isso traz muito esta ideia que é muito central e que foi bastante importante para a altura e de alguma forma assim bastante radical, foi trazer esta noção de que o Kurdistão era uma colónia, porque até essa altura
1: claro.
2: Já não havia essa ideia, tanto que a cultura, a identidade curda estava tão assimilada, tão destruída, não é, pelo colonialismo, neste caso do Estado turco, mas de todas as outras partes, que nem havia essa noção de que somos uma...
3: São 5 horas.

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Olá, então para todos, muito bom dia, sejam bem-vindos à Rádio Matosinhos Online. Vamos durante esta manhã ouvir muita música. Hoje, como sabem, é o último dia da festa da Senhora da Hora, uma festa que já vem desde o dia 24 de abril e termina agora a 14 de maio e logo começará a partir já de amanhã, a festa de Matosinhos, do Senhor de Matosinhos. Vamos ficar então por aqui, voltamos daqui a pouco às notícias. Eu sou Adelino Costa, eu vou ficar consigo até ao meio-dia. Então, até mais logo e vamos então à música. Daqui a pouco voltamos às notícias.

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Mais uma vez, muito bom dia para todos. Eu sou Adelino Costa e vou ficar consigo até ao meio-dia nesta sua rádio, que é ouvida em todo o mundo. Uma rádio que transmite através da plataforma digital para todo o mundo. E vamos então, uma vez que hoje é o dia da festa da Senhora da Hora e termina esta linda festa que vai decorrendo anualmente, como no passado. Poderá não ser tão, tão importante, mas é sempre um marco importante na Senhora da Hora. Por isso, vamos aqui lembrar que mais logo, por volta das 15 horas e 30 minutos, temos aqui os dois responsáveis pela festa da Senhora da Hora. O Sr. Valente, mas também o Sr. Penso que é o Sr. Cerqueira. Portanto, vamos tê-los aqui os dois para nos falar um pouco da forma como ocorreu a organização, mas também estas festas começaram a 24 de maio e terminam agora a 14 de maio, e por isso vamos então ficar com o início da festa e da grande festa de Matosinhos, uma das maiores do país. Vamos ficar então com a festa do Senhor de Matosinhos. Senhor de Matosinhos 2026, é a festa da cidade, de 15 de maio a 7 de junho. O feriado municipal do Senhor de Matosinhos é no dia 26. É no dia 26 de maio de 2026. Vamos então lembrar que as festas do Senhor de Matosinhos têm data já naturalmente marcada para os festejos do que se vai passar a nível cultural. Datas do programa previsto. Data geral 15 de maio a 7 de junho. Termina a 15 de maio e fecha então a 7 de junho, feriado municipal, dia do Senhor de Matosinhos, 26 de maio, espetáculos de fogo de artifício no Porto de Leixões, 23 de maio, e o popular fogo de bonecos, 26 de maio. Concertos artistas, destaque para o Extensivo Sul, 16 de maio, mas também Miguel Araújo, 22 de maio. Teremos a procissão solene a 24 de maio, às 16 horas. A Feira da Louça Artesanato, durante todo o período das festas. O Metro do Porto reforçará o serviço para facilitar o acesso à zona da estação do Senhor de Matosinhos.

Nós vamos voltar, então, mesmo daqui a poucos minutos, para voltar novamente e dar seguimento a notícias do Senhor de Matosinhos.

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0: São 14 horas.
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0: Olá, então para todos muito boa tarde, sejam bem-vindos à Rádio Matosinhos Online. Vamos avançar hoje, nesta tarde de 14 de maio do ano 2026, o dia em que termina aqui na nossa cidade as festas da Senhora da Hora. A Festa da Senhora da Hora preparou-se para viver um dos momentos mais marcantes do seu calendário cultural e religioso. As festas em honra da Nossa Senhora da Hora prometeu quase 3 semanas de intensa atividade, começando hoje e terminando, ou terminou, começando a 24 de Abril e termina hoje, 14 de Maio. Hoje, neste programa, tenho então aqui dois grandes responsáveis pela Festa da Senhora da Hora, o Sr. Pedreira, o Sr. Pedreira e o Sr. Valente. Mas pronto. Por isso, vamos conversar, já mesmo daqui a segundos, a conversar com estes dois homens que trabalham para alegrar a Senhora da Hora, mas também cumprirem uma festa da Nossa Senhora da Hora, que é muito, muito, muito antiga. Vamos aqui lembrar com estes dois responsáveis o que era e o que foi e o que será no futuro as festas da Senhora da Hora. Para já, como vos disse, tenho muito prazer em receber então aqui o Sr. Valente e o Sr. Pedreira para nos falar um pouco então do que aconteceu nestas quase 3 semanas de festa aqui na Senhora da Hora. Por isso, muito obrigado a ambos. Muito boa tarde, meus senhores.
1: Muito boa tarde.
0: Pois muito bem. Eu gostava de vos perguntar, e antes de mais agradecer o facto de terem assistido ao meu convite, um convite que me preza muito, porque tenho muito respeito pelo vosso trabalho, por aquilo que vocês fazem. São pessoas que não começaram hoje, já começaram ontem e há muitos anos, que trabalham em prol da comunidade senhorense. E isso é extremamente importante, não só na parte festiva, mas também a parte religiosa. Por isso, vamos então ficar com estes dois homens, o Sr. Valente e o Sr. Pedreira, e eu vou colocar-vos mais ou menos umas 10 questões relacionadas com esta festa importante que nos faz recordar e voltar ao tempo antigo em que as festas ainda eram pela estrada acima até quase ao cruzamento lá em cima. Por isso, okay, estou a dizer lá em cima, porque aqui na Senhora da Hora praticamente toda a gente conhece a igreja matriz ou a igreja antiga da Sete Bicas, e por isso vamos então conversar então com o Sr. Valente e o Sr. Pedreira. Uma resposta para os dois, todas as respostas são para os dois. Avança com o que entender melhor, mas podem conversar os dois, o que é importante. Muito bem, meus senhores, então eu gostava de vos colocar então a primeira questão. Qual é o balanço provisório que fazem desta edição que termina hoje?
1: Muito bem.
0: Pode começar o Sr. Valente.
1: Eu queria começar por lhe agradecer, apesar de nos ter agradecido, nós termos vindo, eu é que lhe queria agradecer o
0: muito
1: espaço
0: obrigado
1: que nos dá para levarmos a nossa voz aos ouvintes. Ora bem, relativamente à festa, eu penso que a festa deste ano é uma festa positiva. Temos mais gente no recinto da festa, feirantes, temos mais gente foliantes, e, portanto, daí eu dizer que me parece ser positivo. Claro que nós estarmos a dar opinião em causa própria, podemos estar a ser induzidos em erro. Mas eu penso que não. Penso que podemos mesmo dizer que a festa deste ano foi positiva. E passo a palavra ao meu colega que vai dizer alguma coisa também.
0: Muito bem, Sr. Pedreira, então vamos dar continuidade a esta primeira questão que se colocou para vocês os dois, falou o Sr. Valente. Agora, falará então o Sr. Pedreira, que também tem trabalhado muito nesta festa, segundo as informações que tenho.
2: Alguma coisa.
0: Muito.
2: É evidente que faço minhas as palavras do meu amigo Valente, no sentido de agradecer o convite, de estarmos aqui. Ao mesmo tempo, penso que eu já ando na associação, primeiro foi comissão, depois deixou de ser comissão, passou à associação, já ando enredado na comissão desde o tempo que ainda existiu e terminou a confraria, há perto de 30 e tal anos. Penso que estas festas, este ano, tirado aquela inconveniente que temos todos os anos e faz parte das festas da Senhora da Hora, que é a chuva, as festas acho que foram muito boas. O balanço penso que é positivo pela opinião que constato, não só com os feirantes, mas também com os visitantes. Tem tido uma afluência muito boa. Temos o espaço da festa praticamente todo tomado. Bem sei que a maior parte dos comerciantes, mas isto faz parte, todos se queixam, que quando enchemos mais o espaço, há sempre alguns que dizem que ele tapa, mas está na minha frente, mas no fundo vão todos fazendo negócio. É isso que interessa, porque me interessa salvaguardar o interesse das festas, tirando rentabilidade do nosso trabalho em favor das festas e da Igreja da Senhora da Hora, mas ao mesmo tempo também que os feirantes tirem aquilo de onde eles ganham o pão. Vantagem. Caso contrário, não andariam como andam alguns com as famílias longe, que deixam filhos pequenos ao cuidado dos avós, portanto, e eles andam por aqui para ganhar a vidinha deles. Portanto, acho que é positivamente muito boa as festas deste ano.
0: Muito bem, Sr. Pedreira. Queria acrescentar, Sr. Mesquita, faz favor.
1: Queria acrescentar uma coisa.
0: Sr. Valente.
1: Eu entrei para as festas há 15 anos atrás. E no primeiro ano de festas, eu tive a ousadia de perguntar aos feirantes como é que estava a correr. E era opinião unânime de que a festa estava a ser fraquinha, que não dava para pagar o lugar. Eu fiquei muito triste porque nós não vivemos sem os feirantes e, portanto, se estava assim tão fraco, seria provável que no ano seguinte eles não viessem. O que é certo é que 15 anos depois eu já deixei de fazer a pergunta porque já me cansei de receber sempre a mesma resposta. Está a correr mal, está fraquinho. E eu pergunto-me, se está fraquinho, porque é que eles vêm ano após ano? Eu penso que é uma tática de quem espera sempre mais alguma coisa e não consegue atingir os seus próprios objetivos e então diz que está a correr mal. Ao fim dos 15 anos eu já tenho pessoas que considero amigas e que me dizem, deixe-os falar, está a correr muito bem. Portanto, feirantes a dizerem, deixe falar os outros porque está a correr muito bem.
2: Posso complementar?
1: Sim.
0: Claro, claro.
2: Eu estive ligado a minha vida praticamente sempre como empregado e empregador e na parte comercial, como lidei de perto com comerciantes praticamente toda a minha vida, é difícil ouvir um comerciante dizer que está a correr bem, o negócio está de pente em popa. Todos se queixam, como mais não seja, para fazer chegar aos governantes que os lucros não são assentados, que vai ver se pagam menos contribuições. Está tudo dito.
0: Pronto. Muito bem, é uma boa tirada. Não, mas é importante o acolhimento que tiveram do apoio dos comerciantes. A Rádio Matosinhos Online esteve também no terreno, na feira. Fizemos uma reportagem com três repórteres e é verdade que alguns feirantes até se recusaram de falar. Outros, sim, falaram, uns 5 ou 6, e que a festa estava fraquinha, tal como disse o Sr. Valente há pouco, que se não sabem, tivemos uma feirante que nos disse, não sei se a festa vai dar para pagar o gasóleo que nos leva a trazer até aqui. Nós, é claro, não fizemos comentários, mas precisava de uma boa resposta, por isso, quer dizer, se não ganham para, ou menos para o gasóleo, é melhor ficar em casa, como disse o Sr. Valente.
2: A procura é maior. Depois está uma situação que é o pessoal, por norma, a tendência, eu agora, como já não pergunto como está a correr, já sei qual é a resposta, já não há esse tipo de conversa. O facto é que eles, não só estão os que estavam o ano anterior, e que vêm todos, mais uma situação ainda. nós temos situações de lugares em que são rotativos, um ano está um no outro, um ano está o outro,
0: pois.
2: Então se foi mal, porque é que o outro vem?
0: Exatamente.
2: Pronto, é evidente que a tentativa é sempre de ver se depois, no fim, com uma choradeira, reduzem um bocadinho o preço do lugar.
0: Ah.
2: Mas o que eu digo é assim, pois é que vocês não se esquecem que nós, quando pagávamos à polícia e os demais conjuntos, fogo e tal...
0: Claro, tem as despesas, tem que pagar.
2: Ninguém nos faz contas. Então calam-se. Pronto, é assim sempre.
0: Pois é, deixe-me dizer, Sr. Pedreira também, e Sr. Valente, que houveram algumas pessoas que nos mandaram mensagem a dizer que realmente não tem muito sentido que no carrossel das crianças tenham que pagar 4 euros para dar uma voltinha. Quer dizer, acho que é, segundo queixas, não temos nada a dizer sobre isso, o problema é de cada um.
2: Pois.
0: Mas que realmente os feirantes este ano... acho que foram para além daquilo que deveriam fazer por 4 euros para dar uma voltinha de uma criança. Meu Deus, acho que é. Então nós, diziam que era, de facto, o feirante disse que era porque esta, o gasóleo estava muito caro.
2: Eu ia dizer isso.
1: Recebemos esta semana uma reclamação de alguém que os elásticos
2: têm
1: 4 posições. Há 4 miúdos que podem estar a usufruir do divertimento em simultâneo.
0: Ah, sim.
1: E assim, o homem tem que pegar na criança, fazê-la subir, tem que lhe amarrar o arnês.
0: Muitas coisas.
1: Pronto. E então é assim, são 4 crianças e ele tem que fazer esse trabalho com todas. Então, tenho o pressário, 5 euros, tempo, 3 a 5 minutos. E houve uma pessoa que reclamou. Ou é 3, ou é 5, não pode ficar na ambiguidade. Agora, o homem
2: que
1: pôs
2: isso... Que é uma informação
1: isso,
2: deficiente ao comprador.
1: O homem pôs isso na sua boa fé, porquê? Porque 3 euros é o tempo mínimo.
0: Sim.
1: Desculpe, 3 minutos é o tempo mínimo.
0: Sim.
1: Mas até pode ser mais, porque assim, ele se não tiver clientes, e se vir que os miúdos estão a divertir, que por norma estão, ele deixa ficar 5 minutos, 6 minutos, 7 minutos.
0: Ah, pois.
1: Pronto.
0: Pois.
1: Mas é assim, a pessoa reclamou...
0: Não é tão bom, não é tão verídico dizerem que a gente vem pouco porque... um casal. Porque levam 4 euros por uma volta de casal. Claro que nós ouvimos. Agora estou a dizer isto porque realmente, pronto, quer dizer, há alguns, se realmente é mesmo assim, o Sr. Valente acaba de desmentir completamente, porque de 3 a 5 não é só uma voltinha. Pode ser 3 ou pode ser 5, mas também se não houverem muita gente, o senhor dos carrosséis deixa andar os miúdos mais tempo, não é?
1: Pronto.
2: Isso, agora, as pessoas... eu posso dar só uma chega.
0: Sim, faz favor.
2: Isso. Eu, em pequeno, em Monção, lembra-me de se o carro, os carro, havia só os carroceiros e os cavalinhos. Pronto. Era assim. E era assim. Chegava ali, estava muita gente, estava-se mais 2 minutos e acabou. Nova corrida, essa já terminou. Se estava pouca gente, andava-se 5 ou 10 minutos ali. Portanto, eles geram o tempo em conformidade com a clientela.
0: Claro.
2: Também tem que tirar a rentabilidade. Se eles veem que está muita gente, menos tempo, têm a hipótese de buscar mais algum dinheiro. É evidente, eles têm despesas, têm tudo, mais alguma coisa.
0: É evidente que sim.
2: É evidente
0: que sim. Mas pronto, queixas e críticas e louvores vão havendo de tudo.
2: Nós ainda hoje, a tarde de foice, não tem nada a ver, tem ainda, que é com as festas. Estávamos a arranjar o espaço para a atuação dos Sivas, dos Cavaquinhos, lá em cima, e estava uma senhora a dizer: não tem jeito nenhum, a água da fonte, não fazem nada por isto, porque tem lá a dizer que é água que não é controlada. E eu perguntei, mas afinal, o que é que ela quer? Vínhamos para aqui nós purificar aqui a água para ela poder beber. É. Lá depois o Sr. Valente foi lá dar-lhe a explicação à senhora e ela compreendeu, nós não podemos ir, pois não podia purificar a água, pode ser analisada agora, a água está boa, passado uma hora não está. Há uma descarga em cima.
1: Exatamente isso. Eu aproveitava...
0: Há momentos que estava lá a água na
1: São
0: Pita?
1: Não. Aproveitava a oportunidade
0: de estarmos
1: aqui para desmistificar isto.
0: Sim, senhor.
1: É assim, a paróquia foi chamada a atenção de que ter ali uma fonte, qualquer pessoa pode ir beber água e há muitas pessoas
0: que
1: levam garrafões para casa.
0: Exatamente.
1: Só que é assim, a paróquia teve que lá pôr uma placa a dizer água não controlada. Porquê? Vamos admitir que a paróquia controla a água. Tira agora uma amostra, manda analisar e vem o resultado, água própria para consumo. Quem é que nos garante que 5 minutos depois de tirar a amostra alguém não contaminou a fonte, a montante?
0: Sim, sim, a montante, claro.
1: Não é? E é assim, isso escapa ao controle da paróquia. Portanto, a paróquia, para não correr riscos, pôs lá uma... Pôs,
0: e responsabilidades também, não é verdade?
1: Autorizou que se pusesse lá uma placa.
0: Muito bem,
1: a acho dizer que... água não controlada.
0: Claro.
1: Agora, as pessoas dizem, eu mesmo, eu quando me apetece vou lá, faço uma conchinha com as mãos e bebo água. Mas sou eu que estou a assumir o risco. Agora, não pode ser a paróquia a assumir o risco de que dezenas, centenas, milhares de pessoas lá vão beber água e a água esteja contaminada.
0: Sr. Valente, mas também acho que é extremamente importante o que lá colocaram, que poderá ser, por exemplo, água não consumível ou não própria para consumo, não interessa.
2: Sim, sim.
0: Mas que tenha lá algo para dizer, porque assim ilibar responsabilidades.
2: Exatamente.
0: De acontecer alguma coisa, não é? Que não venham dizer, ah, nós não sabíamos. Está lá um letreiro, as pessoas têm que ler.
2: Mas isto é
0: e isso é extremamente importante.
2: Isto é tarde,
0: para liberar responsabilidades.
1: Pronto, isto, curiosamente, é tarde, curiosamente, a senhora que estava a reclamar, quando eu lhe dei esta explicação, ela disse, ok, já entendi e vocês estão do lado correto.
0: Pronto.
1: Porque não podem assumir a responsabilidade por outros. Ou seja, se outros contaminarem a fonte,
0: sim, sim,
1: vocês não são os...
0: É evidente que não podem.
2: Mas
0: não.
2: Isto bem, a talha de foice da conversa é que tínhamos de que gente que reclama por tudo e por nada, em todos os sítios existe aqui também. E o que eu digo, quando eu ouço, eu digo assim, olha, meu amigo, venha para a associação de festa, venha fazer melhor.
0: Pois.
2: Ninguém quer vir. Ah. Trabalho ninguém quer. Gratuito. Trabalho de graça ninguém quer.
0: Pois é, é verdade.
1: Vamos aproveitar só mais um bocadinho.
0: Diga.
1: Um assunto que é muito importante.
0: Faz favor, senhor.
1: Que é o toque do sino da igreja.
0: Ah, é, cortaram um sino.
1: Cortaram
0: precisamente
1: um sino.
0: Para... Eu conheço a história, mas faz favor.
1: O seu padre Gonçalo acabou por cortar o sino.
0: Sim.
1: Uma coisa que a mim me dói muito.
0: Já estávamos habituados.
1: Anos atrás tivemos a visita do bispo e eu acompanhei a visita do bispo. E ali, na Rua dos Lagos,
0: sim,
1: tem uma instituição para crianças...
0: deficientes e inadaptáveis.
1: E eu ouvi com os meus ouvidinhos, e assim, custa-me no dia de hoje, porque eu ouvi uma das professoras responsáveis pela instituição dizer, quando nós dizemos, está na hora de comer, os meninos dizem, não, que o sino ainda não tocou.
0: Pois.
1: Não, e neste momento, sim, os meninos perderam uma referência. O sino, sim, da igreja, para eles era uma referência. Não. E é assim, o seu padre acabou por cortar o sino, porque são tantas reclamações, pronto, ganharam.
0: Pela... Mas as pessoas, não sei, Verão, desculpe lá, as pessoas acho que não têm o melhor sentido de pressionarem o padre para cortar o som das horas. Porque quem está aqui há dezenas e dezenas de anos sempre ouviram o sino da Senhora da Hora. E isto era uma marca da igreja que deixava para todos. Porque as pessoas, quando vieram para aqui morar, já sabiam que pelo menos as horas davam na igreja, não é?
1: Sim.
0: Portanto, eu acho que se silenciou qualquer coisa que não tem muito sentido.
2: Eu dou-lhe um exemplo. Está a assistir. Não. Eu não me lembro se era algum feirante. Para não variar. Eu sou do tempo em que a Senhora da Hora, parte da Senhora da Hora, andava ao som do toque da fábrica, da Fanora.
0: Sim. Uhum.
2: Quando a Fanora acabou, eu anunciei bem as horas, nem sabe se é meio-dia, se são duas, ou que eu não sabia nada. Andavam ao toque da igreja, ao toque da Fanor. Depois andavam pelos toques do sino da igreja. Essas referências perderam-se. É mais uma daquelas que se vão perdendo.
0: Não, eu vou-lhe dizer que as pessoas não fiquem aborrecidas com a Rádio Matosinhos Online, principalmente comigo, mas eu, se fosse o padre da Senhora da Hora, eu não cortava. Sou contra o corte das badaladas do sino, anunciando a hora, todas
2: podia,
0: as horas.
2: Não, mas podia, pela lei do ruído, ser obrigado a partir das 8 da noite até às 8 da manhã, penso que é mais ou menos esse horário, não poder haver sons, portanto, ruído, pronto. Mas depois, durante o dia, eu, se fosse padre, punha durante o dia, sem problema nenhum.
0: Uhum.
2: Ou se fosse.
0: Pronto, o silêncio é a partir das 22 horas, não é? Em princípio, é. Agora...
2: Eu posso dizer-lhe que a minha freguesia natal, onde fui há pouco tempo ainda, há 15 dias, são daqui, o sino, o relógio da torre, é daquelas cornetas de alto-falante.
0: Sim.
2: E que dá as horas e os quartos, e as horas toca o Nossa Senhora de Fátima. E a toda noite e dia.
0: Mas há pessoas que estão agarradas a este sinal das
2: assim,
0: horas
2: é
0: e consolam-nos quando vamos a alguma aldeia para ouvir.
2: Pá, então, e que barulho, pá. Às 2 da manhã toca ali. Mas pronto, estão habituados, já nem sente.
1: Mas eu garanto.
2: É como nós com os aviões a passar por cima, não andamos por ela.
1: Pois eu garanto-lhe que aqui, sempre, ainda no tempo do Padre Rosas,
0: sim,
1: foi colocada de acordo com a lei do ruído. A última vez que tocava era às 22,
2: sim,
1: pronto, e depois só tocava às,
2: penso, 8 da manhã.
1: Não sei se 8 ou 9
0: da manhã. Portanto,
1: ele colocou isso de acordo com a lei do ruído.
2: Pronto,
1: mesmo
2: pronto.
1: Assim, as reclamações são muitas.
2: Pronto.
0: Olha, as pessoas são umas insatisfeitas e se o estão, às vezes dizem o contrário, por isso.
1: Mas pronto.
2: Também é.
0: Muito bem, vamos então a uma outra questão. Esta foi uma primeira questão muito longa, hã?
2: Foi,
0: muito
2: longo,
0: bem explícita.
2: Já bastante tempo.
0: É verdade. Muito bem, então, para os dois novamente também, o volume de visitantes e devotos no Parque das Sete Bicas superou as expectativas da organização? Pergunto-vos.
1: Sim. Ainda ontem, na procissão de velas, esteve muita gente. Claro
0: muita
1: que
0: gente.
1: Não contámos as pessoas, mas teve muita gente. E foi muito bonito para mim,
0: que
1: quando a procissão chegou à igreja antiga, nas Sete Bicas, eu tinha que estar dentro da igreja para pôr o sino a tocar.
0: Sim.
1: E eu vi aquele anfiteatro
2: cheio
1: de luzinhas, de velas. E foi muito
2: gratificante.
0: A devoção pela Nossa Senhora da Hora, que é a santa das grávidas, não é?
2: Sim, como temos a tradição.
0: Junta sempre muita gente, na procissão. E ontem à noite esteve ali também
2: esteve
0: a ver.
2: Esteve bom tempo, não choveu.
0: Também foi muito bom. São Pedro foi nosso amigo.
2: Foi.
0: E realmente esteve muita gente, muita gente.
2: Mas
0: e até haviam pessoas a chorar.
2: Sim, mas mesmo anteriormente tivemos depois ali uma empresa que fez o que nós chamávamos o mercadinho, que antigamente chamávamos a Feira Medieval, e entanto agora fez o mercadinho, que foi o samba no Porto, chegou a ter dias de ter ali, 4 dias e noites, de ter 4.500 pessoas.
0: Oh, importante.
2: Que foi muitíssimo. Penso que só quando trouxemos com o Quim Barreiro já há muitos anos, é que esteve assim o espaço ocupado.
0: Uhum.
2: Pois, sim. Aí depois, quanto tempo também o dia passou com o Marante? Também esteve uma noite longa.
0: Muito bem. As barraquinhas também dentro do Parque das Sete Bicas, portanto, ao lado da igreja, também correu bem.
2: Correu. Era isso que nós estávamos
1: a falar.
0: Nós fomos lá e os filhos estavam muito contentes.
2: Estava cheio, completamente cheio.
0: Muito contentes, muito contentes.
2: Depois
0: tinha umas coisinhas muito giras, muito giras.
2: Posso só adiantar que tinha 17 máquinas de distribuição de cerveja duplas.
0: Ah, imagino, está a ver. Pois.
2: 17.
0: Não, eu fiquei muito contente. Fiquei muito contente.
2: Foi ótimo.
0: Foi uma farinha ali.
2: Foi uma boa aposta.
0: Porque é tradição, deixa-me dizer,
2: não é?
0: Ter lá estas barraquinhas com muito artesanato, muitas coisas bonitas.
2: Sim,
0: eu gostei muito. Muito. Muito bem. Vamos então para uma outra questão que eu gostava da vossa opinião. Como correu a adesão à procissão de velas realizadas ontem à noite? Já está respondida e com muita satisfação.
1: Posso dizer que foi uma referência para mim, porque eu preocupo-me com as questões de segurança.
0: É, o que é muito importante. Isto é muito importante.
2: Tanto a Polícia Municipal.
1: As pessoas não se apercebem muitas vezes, mas é assim, tivemos um grande apoio, mas grande mesmo, da Via Porto, que é a empresa que gera a circulação do metro.
2: Foi, sim, senhor.
0: Ah, sim.
1: E que puseram-me lá dois chefes que estavam constantemente em contacto. Eu, por acaso, nem sei... Posso continuar?
0: Pode. Não é que isto parou, não sei porquê. São as atualizações.
1: Pronto. As pessoas que estiveram lá, eu não sabia, mas eles podem estar em contacto permanente com os maquinistas. E estavam. Porque nós tivemos que atravessar
2: na rotunda da feira.
1: Na paragem que se chama Estado do Mar.
0: Sim.
1: E é assim, eles disseram, daqui por 6 minutos passa um metro, quando nós chegámos à rotunda antes, na entrada da feira
0: do Lidl, hora,
2: sim.
1: Eles disseram, falta 6 minutos para passar o próximo metro.
2: Conseguimos passar a procissão toda.
1: E nós tivemos parados à espera que o metro passasse, e quando o metro passou, arrancámos, e eles disseram, agora tem 6 minutos
2: para passar até vir o próximo. Foi.
1: E curioso que eles telefonaram para o maquinista, onde é que estás? E ele dizia, estou no Parque de Real. Passado um bocado, estou no Hospital Pedro Hispano. E quando ele disse, estou no Hospital Pedro Hispano, passou o carro da Polícia Municipal que ia a fazer a segurança.
2: O fecho. O
1: fecho da procissão.
2: Está tudo passado.
1: E eu telefonei ao pedreira e disse-lhe, já podem andar mais devagar, porque eu tinha dito ao Padre Gonçalo, depois de passarmos a linha do metro, acelere, por favor, até eu mandar reduzir, porque tem que passar toda a gente até que vai. Por questões de segurança.
0: Por questões de segurança, exatamente.
1: É? E, portanto...
0: Foi muito importante o vosso trabalho.
1: O pedreira, quando eu lhe telefonei, a frente da procissão ia à beira do Lidl. Portanto, está a ver, do Lidl até à passagem do metro da Feira da Senhora da Hora, estava tudo cheio de gente.
0: Tudo cheio.
1: E há uns anos atrás, tive um senhor da Via Porto que me disse que eu já tenho visto procissões grandes, mas são duas filas, uma fila de um lado, outra fila do outro.
2: Agora compacta.
1: Vocês não. Vocês é uma fila compacta. Vocês enchem a estrada.
2: É.
1: E assim, temos que nos orgulhar disso, porque
0: podemos ter orgulho realmente em receber este feedback, que é importante para quem trabalha e quem organiza.
1: Aderem a uma procissão que mostra que há fé na Nossa Senhora da Hora.
2: É.
1: E temos
0: a fé, muita fé.
2: Mesmo,
0: muita
2: e depois fé. Com a situação que eu verifiquei, depois eu venho à frente e verifiquei quando me mandar aqui para calar os comerciantes, que não vinha nenhuma pessoa dentro dos espaços que limitam a linha. Ninguém.
0: Portanto,
2: muito
0: disciplinada as pessoas.
1: E nesse aspecto, claro que para mim
2: ficámos com muito orgulho.
1: Mexe muito comigo, porque eu preocupo-me muito com as questões.
2: Temos que
0: sim, sem dúvida. E é muito importante. Sim. E vocês estão de parabéns, deixa-me dizer-vos. Muito bem, vamos então para mais uma outra questão. Eu gostava de perguntar sempre aos dois quais foram os maiores desafios logísticos enfrentados pela Comissão este ano.
1: Ui, essa pergunta, temos 3 horas.
0: Nós temos tempo.
2: Os desafios.
1: É um bocado complicado tratar de todos os papéis que têm que ser tratados para se conseguir a festa. Eu não quero criticar por criticar, mas é assim, há alturas que para se conseguir um papel é preciso esperar 2 a 3 semanas. o que dificulta bastante a minha vida, porque eu tenho que começar no início do ano a começar a mandar papéis para os organismos oficiais para conseguir ter a licença. E posso lhe dizer que este ano a licença de ocupação de terrenos, e começámos a ocupar terreno no dia 13 de abril, a licença chegou-me no dia 23 de abril.
0: Um dia antes de ter de começar.
1: De começar a
0: fazer. É verdade.
1: E já estava,
2: tudo instalado.
1: Só que tenho a sorte de ter
2: os pessoas conhecimentos.
1: Que colaboram bastante com a festa, nomeadamente a polícia, que eu fui à esquadra e disse-lhe, olha, eu tenho aqui um papel em como pedi a licença na Câmara, só que a Câmara ainda não me passou a licença, mas é garantido, porque eu estive a falar com a Presidente e ela disse-me, já foi autorizado. Eu disse, pois, mas eu preciso de um papel. Oh, vai recebê-lo a seu tempo. E efetivamente recebi, mas recebi-o 10 dias depois
0: de ter
1: ocupado ter o terreno.
0: Feito, é verdade.
1: E, é como lhe disse há um bocado, e volto a dizer, não é uma crítica, é uma constatação.
2: Há outra que temos em mãos e que me lembrou agora.
0: Diga, Sr. Padre.
2: Pediste atempadamente para a utilização do espaço, para fazerem os avisos que deviam estar com algum tempo de antecedência para avisar as pessoas que estacionaram ali no parque, as viaturas. Nós íamos fechar o parque no dia 12 de abril.
1: Sim.
2: De 12 de abril a 22 de maio. O cartaz veio no dia 11 de abril e vinha de 12 de abril a 22/4.
1: Mas isso foi,
2: que eram
1: isso
2: 8 dias.
1: Foi um erro,
2: mas é constante, já não é a primeira vez que acontece. Outro problema que temos aqui, e este tem que ser falado, eu aproveito, pode ser que chegue a instâncias superiores. Nós lutamos aqui com uma dificuldade, que é o posto de transformação que está aqui em Ideia Redes ou DEDP.
0: Sim.
2: Eu mesmo, que está há 50 anos, eu bem sei que isto vai obrigar as despesas de um transformador novo, de tubagens e cabos todos novos. O facto é que estamos ali a lutar sempre com uma situação de estar o Valente, que compete-lhe a ele na reunião que temos com o Feirantes, a dizer quanto é que o seu divertimento pede 40 nas especificações, mas o senhor chega-lhe a 30 amperes e dá-lhe 30 para termos, para distribuir para todos. Depois chega lá na Redes, a especificação do seu divertimento 40, ele dá 40. Um outro dá 60, era um liguiputo ao papel que o Valente passou. E chega-se à metade, já não há potência para ninguém. E ficámos ali, depois andando para ali a ligar uns aos outros, a uns aceder uns aos outros, porque já não tem, a rede já não tem, porque não distribuiu, como a EDP fazia antigamente, em segundo o papel que o Valente passava, com a amperagem que as pessoas precisavam, efetivamente, e não com aquilo que diz o divertimento. Eu bem sei que a Redes, neste momento, diz, são 460 KBS que têm o transformador, já estão todos atribuídos, está vendido. Agora, e os restantes?
0: Pois.
2: Mas é isso. Havia necessidade de isto ser alterado por quem de direito, que é a Redes, ou a EDP, ou lá quem for, ou a Câmara, a fazer pressão, no sentido de termos mais amparagem para poder fazer a festa, para todos poderem pedir a luz, claro, se quiserem, e todos pagam, e é a Redes cá para ganhar. A pessoa que lá está não sabe o que está a fazer. Ponto final.
0: É verdade, não, mas é importante a sua reclamação, de forma a que as pessoas possam pensar que realmente é muito importante que numa festa como
2: a Senhora da Bola... É uma das partes mais importantes, porque nós lutamos aqui e depois, eu pedi a Redes, meti o requerimento com o papel que o sobrante me deu, já não há potência. Pronto, não há potência. Mas já não vou ligar para ali uns aos outros. Um ramar de fios ali por meio daquilo tudo, posto na balda e tal. Pronto, é assim. Mas é isto que nós temos. E eu costumo dizer assim: se calhar Matosinhos isto não acontecia, aqui acontece. Pronto.
0: Está feito. Dou-lhe os meus parabéns por ter força e coragem de poder falar sobre esse assunto.
2: Mas é,
0: porque a rede elétrica tem que efetivamente resolver este problema.
2: Porque é verdade, é uma das coisas que nós lutamos, se calhar é a mais complicada de todas, não é a instalação, não é repousar no sítio, não é depois termos espaço, não é depois eles, ai, o outro tapão, o outro ficou na minha frente, estamos a acabar uns dos outros, pronto, não. O problema aqui é, olha, não, eu não tenho luz, não tenho luz, eu não tenho luz. Ou eu tenho que pedir ao vizinho que um lado para me dê a luz e depois estão ali e pagam uns aos outros, não tem jeito nenhum, fios ali, não, pronto,
1: eu... Cedolino, eu vou só relembrar uma coisa que se passou há uns anos atrás. Nós, para fazermos o lançamento do fogo, temos requisitos, muitos requisitos de segurança. Um deles é que o terreno que utilizamos e que nos é cedido pelo condomínio dali dos prédios,
3: sim,
1: nas traseiras onde estão agora a construir mais edifícios,
3: uhum,
1: tem lá umas ervas.
3: Pois, isso é...
1: E é assim, para garantir que não vai nenhuma faúlha para lá e pega fogo àquilo, os bombeiros querem um carro de combate
3: presente.
1: Presente.
3: Muito
1: há
3: bem.
1: Uns anos atrás, não foi este ano, foi há uns anos atrás, uhum, houve alguém que veio para a festa, estacionou o carro em frente ao portão. Como sabe, é proibido por
3: claro,
1: estacionar em
3: frente. Exatamente, isso é proibido, não é? As pessoas sabem que estão sujeitas a reboque do carro.
1: Sabe, pois, mas o problema é esse. É que se eu detectar que o carro está indevidamente estacionado às 9 da noite, ou às 10, se eu pedir um reboque, a polícia não tem reboques. A polícia municipal, houve uma altura em que deixou de ter reboque também.
3: A polícia não tem reboque?
1: A polícia tem reboques no Porto.
3: E aqui em Custóias não
1: aqui
3: tem?
1: Aqui em Custóias não
3: ou
1: tem.
3: Ou em Matosinhos? Também não.
1: Não. Pelo menos foi essa a informação que
2: nos deram. Que nos deram.
1: Não é? E é assim, olha, este ano, quando começamos a montar os divertimentos, no tal dia 13 de abril,
3: sim,
1: estavam dois carros estacionados ali no parque, que impediam a montagem de um divertimento. Fui à polícia e disseram, nós não temos reboque, falem com a Polícia Municipal. E falámos com a Polícia Municipal e a Polícia Municipal mandou o reboque para rebocar o carro. Mas há uns anos atrás a Polícia Municipal também deixou de ter reboques.
2: Só à parte, só à parte. Pedimos o reboque de manhã e o reboque veio às 3 ou 4 da tarde.
1: Pronto, porque é assim.
2: Mas é isso, divertimento sem montar.
1: Mas pronto, isso nós temos que entender, porque é assim, a Polícia Municipal não tem o exclusivo de trabalhar para a festa.
3: Pois não.
2: Também tem outras
1: as suas próprias programações, não é?
3: Claro.
1: E portanto, mas deixe-me voltar atrás e dizer que, por sorte, pouco antes de se lançar o fogo, o indivíduo retirou a viatura. Porque senão não teria havido fogo.
3: Não teria havido.
1: Não teria havido.
2: Não passava o carro dos bombeiros.
1: Porque o carro dos bombeiros não passava. Pronto, e posso lhe dizer.
3: Uma falta de respeito também, muito grande.
1: É assim. Há sempre estas questões de segurança. Por exemplo, no ano passado tivemos uma reclamação que lançámos o fogo à 00h20. Não depende de nós. As pessoas não sabem como é que isto se comporta, como é que isto se passa.
3: Uhum.
1: O primeiro que são os dois primeiros requisitos para se tirar licença de fogo, de artifício,
3: uhum,
1: é ir à nave, navegação aérea, e pedir uma autorização para lançar fogo. E eles passam a autorização no dia seguinte. Só que diz lá, 5 ou 10 minutos antes de lançar o fogo, têm que contactar a torre do aeroporto. Pronto.
3: Depois, realmente isto é importante mesmo que as pessoas saibam disto, porque sim, muita gente,
1: praticamente, gente desconhece. O que é que acontece?
3: O vosso trabalho aí
1: eu
3: é
1: ponho, no ano passado, eu ponho aqui, no programa,
2: tá, nunca mais vem, nunca mais
1: eu ponho no programa que o fogo vai ser lançado às 23h55, por exemplo, este ano do dia 9. 23h55, porquê é que não põe meia-noite? Porque se eu puser meia-noite é dia 10.
3: É verdade, estava às 23h55.
1: E depois as pessoas aparecem no dia 10 às 11 da noite, olha, quando é que lançam o fogo? O fogo foi ontem.
2: Foi ontem.
1: Então, eu, para evitar más interpretações, tenho que pôr que o fogo é lançado às 23h55 do dia 9.
3: Dia 9.
1: É para as pessoas aparecerem aqui
2: no dia 9.
3: Exatamente.
1: Só que, às 23h50, 5 minutos antes do fogo,
3: sim,
1: nós ligamos para o aeroporto, para a torre de controle.
3: Sim.
1: Olha, nós queremos lançar fogo. E eles dizem, olha, ainda estão 3 aviões na fila para aterrar. Enquanto houver aviões para aterrar, não podem lançar o fogo. Faz parte das regras da aeronáutica.
3: E faz parte da segurança, não é verdade?
1: Faz parte da segurança. Portanto, é assim, no ano passado não se lançou o fogo às 23h55, como estava prometido no programa, só se lançou
3: por causa dos aviões que estavam na fila para aterrar.
1: Tivemos uma reclamação de uma senhora que, quando chegou à 00h15, pensou, bem, já não lançam o fogo, vou dormir. E depois, palavras dela, diz que deitou-se à 00h15 e à 00h20 acordou estremunhada com o barulho dos foguetes. Epá, eu queria ser como essa senhora, queria cair na cama.
3: E adormecer logo. Opa, é verdade, também eu.
1: 5 minutos depois já estava em sono profundo.
3: É verdade,
1: mas é assim.
3: Que dorme então, até em cima de uma árvore.
1: Então essa senhora dizia que nos tempos de hoje já não se justifica fogo de artifício, que é uma barbaridade. E depois dizia que o fogo de artifício devia ser lançado às 9h10 da noite. E eu respondi à senhora, se nós puséssemos no programa 9h10 da noite, a torre do aeroporto só nos ia autorizar o lançamento à 00h20.
3: Exato.
1: Porquê? Porque estão sempre a passar aviões.
3: Sim, sim, aqui é uma zona que passa.
1: É muito difícil e os aviões atrasam sempre e tal. E às vezes adiantam.
3: Atenção
1: a isso, às vezes também adiantam. Portanto, é praticamente impossível nós, com 1, 2, 3 meses de antecedência, sabermos o que é que vai acontecer.
3: Claro, 3 meses depois, não é?
1: 3 meses depois.
3: É verdade.
2: Só quem está metido nas coisas, como nós estamos,
3: é que se percebe
2: as vicissitudes e problemas que surgem no dia a dia. Depois, aquelas pessoas que por tudo e por nada reclamam. Olha, venha para aqui fazer melhor.
1: Por exemplo, este ano a indicação da torre, quando ligamos, foi perentória. Podem lançar à 00h03. Foi só 8 minutos de atraso.
2: Pronto.
1: Ninguém reclamou. Até ao momento.
2: Não.
1: Mas é assim, foi uma conjetura em que efetivamente tivemos a sorte. Até tivemos outra sorte, que é, estava vento sul e os aviões aterram sempre contra o vento. E levantam contra o vento. E não havia avião nenhum para levantar e havia 3 aviões para pousar que vinham de norte. Portanto, nem sequer passaram aqui na zona
2: aterraram de fogo. Conto para cá.
1: Mas, as regras aeronáuticas mandam que se reserve o canal, porque o avião pode borregar. O que é borregar?
2: É não conseguir aterrar.
1: Não conseguir aterrar e levantar novamente. Portanto, não é um dado adquirido de que não há aviões para levantar, vamos lançar o fogo. Não. Se houver aviões para aterrar, também não pode ser lançado fogo. E isso aconteceu este ano.
3: Olha, eu vou lhe dizer, pronto, é realmente uma informação muito boa para toda a gente, inclusivamente para nós aqui na rádio, é muito boa porque também não sabemos tudo e não conhecemos tudo, não é? Mas esta vossa informação é excelente e é muito
2: dizer,
3: boa.
2: Posso-te dizer que, se está um bocadinho que não houve reclamações do fogo, pelos aplausos que se ouviram aqui do final do fogo, este ano não há reclamação, a não ser alguém que estivesse a dormir mais disso. Deixou dormir. Adormeceu e esqueceu-se.
3: Para aquela senhora que adormeceu em 5 minutos.
2: Esqueceu-se de reclamar.
3: Muito bem. Vamos agora passar então sobre o futuro e com a figuração das festas. A paróquia mencionou um processo sinodal de reflexão para encurtar o calendário e enriquecer o programa nos próximos anos? Que conclusões já foram tiradas da vossa parte?
1: Não há ainda conclusões. Houve uma reunião em que se abordou o tema e não se chegou a conclusões, portanto, as reuniões vão continuar a curto prazo. Agora interrompemos para se fazer a festa. O Sr. Padre Gonçalo também anunciou que não era para entrar este ano, porque não há tempo para fazer alterações em cima do joelho e em cima da data da
3: Este ano, corrente.
1: Portanto, as alterações
2: poderão ocorrer
1: em 2027. Mas é assim, para já não há conclusões.
2: Aquilo...
1: E é assim, eu também não gosto de fazer futurologia.
2: Pois,
1: claro. Acho que as questões têm que ser muito bem debatidas. Porque senão vai sair asneira.
2: Pois, eu posso.
1: E, portanto,
2: posso só fazer o seguinte comentário. Aquilo que o Sr. Padre Gonçalo pretende ou pretenderá era adaptar as festas ao género de população que neste momento vive na Senhora da Hora, que é uma população, a Senhora da Hora transformou-se um bocado numa zona dormitório, e que as pessoas não são arraigadas às tradições de antigamente, mas é tem que se lembrar que as pessoas que neste momento veem, ele vê melhor que nós que está de frente, que vê na igreja, o pessoal que vai à missa e que frequenta a igreja, é de uma faixa etária já para cima dos 50 e 60, que ainda estão agarrados a tradições antigas e que não tolerarão muito, toleram se forem obrigadas, há uma alteração profunda de fazer uma festa do género de Guifões, que é um fim de semana, sem carroceiros praticamente nenhum nem nada, em que tem lá um conjunto bom. Se calhar para nós, eu falo comigo que tenho a trabalheira imensa e que o Brando sabe, que é um mês maluco a aturar esta gente, entre aspas, sem depreciação de ninguém.
1: Não, desculpa, eu vou interromper.
2: Sim.
1: Tens que acrescentar esta boa gente.
2: Sim, deixa-me dizer. Boa gente. Eu não estou a depreciar, eu estou a dizer.
1: Sim.
2: Que, se eu tenho respeito é por aqueles com quem lido, porque vejo no dia a dia a luta que eles têm para levarem a vida. Pronto. Às vezes há coisas menos boas. Ah, sim, senhor, mas eu compreendo, já lida com gente de todo calibre. Pronto, é assim. Felizmente já. Fábrica que tive, com perto de 200 trabalhadores, e aqui nem falam onde tirei o curso inicial, foi a minha escola mestra de lidar com pessoas. Portanto, já lidei. O que eu digo é assim, se esta gente que está aqui, se fosse pessoa evoluída, eram doutores e engenheiros, não estavam aqui.
3: Pois, é verdade.
2: Pronto, é só isto. Resumo assim. Agora, transformar a festa que nós temos. Era uma calhar mais fácil para nós, que era o fim de semana, no sábado trazer-se aqui um conjunto de romba em que se gastava 30 mil euros. Sim, senhor, não sei onde é que seria buscar o dinheiro para isso, mas o que eu digo é assim, por um fim de semana, quem está aqui montado, que demora uma semana a montar, carroceiros e estabelecimentos que estão aqui todos, vinham? Não vinham. Não vinham. Onde é que se arranjava o dinheiro? Nós, do dinheiro do nosso orçamento, quase metade é dos feirantes, que é do que eles investem aqui.
3: Sim, sim, sim, claro.
2: Também temos o subsídio da Câmara, temos o subsídio da Junta. Mas isso por si só não chega. Só não chega, é o contributo deles que é necessário. Eles também precisam disto. Não pode ser, pode ter a melhor das ideias, fazer uma coisa boa, encurtar ao máximo, sim senhor. Que experimente. Já foi experimentado uma vez, e correu mal, que disseram unicamente que já não me levou num pó no meu corre. O Padre Rosas, foi o Padre Neves, que também queria fazer o mesmo, e ia acabando com as festas. Aliás, chegou a haver um ano que não houve festas.
3: Não houve.
2: Exatamente.
3: É verdade, não houve, não.
2: Houve um ano que não houve festas, com o Padre Neves, que ia encurtar, e eu já tenho essa experiência. Ele, se quiser que faça isso, que acabe com as festas da Senhora da Hora. Pronto, mais nada. A população que está cá da Senhora da Hora, aquela que vem à igreja, é de uma faixa etária que gostam disto. Gostam da festa tal como ela está. Porque é verdade, a festa... Qual é a diferença da Senhora da Hora para Matosinhos? Eu estou a falar da festa de Matosinhos, não tenho nada a falar, mas estou a falar numa comparação.
3: Posso sim, fazer sim, comparação? Claro. Então,
2: e a comparação é muito simples. Matosinhos tem melhor que nós e espaço. Tem que nós não temos.
3: Pois.
2: Nós estamos limitados a este parque. Antigamente havia ruas, sim senhor, muito bem que eu trabalhei, que dava a fechar ruas à noite, ao princípio da noite abria as ruas ao fim da noite, havia aqui a avenida, tínhamos aqui a Carboeira, onde está agora o Porto Vicente School, sim senhor. Agora, estamos limitados ali, porque se tivéssemos espaço como tem Matosinhos, também estendíamos as festas como são as de Matosinhos. Tinha pedidos, tu sabes disso, que tinha pedidos de comerciantes que queriam vir. Ora, se querem vir é porque sabem que as festas são boas.
3: Mas somos... tem uma fama muito agora, grande, quer dizer... Está...
2: Agora, como é que queda da patada?
1: Vou-lhe dizer uma coisa que
3: diga
1: vai abrir a boca.
3: Diga-se.
1: Há 3 dias atrás recebemos um pedido de uma feirante para se instalar na festa.
3: Está a ver.
1: E eu peguei no mail e mandei para o pedreiro e perguntei, será para 2027?
2: Porque há 3 dias. As festas estão
3: acabadas. Pois, as pessoas também esperam.
2: A minha senhora não tem o seu número. Fique com o contacto no próximo ano, por favor, contacte-nos entre no mês de janeiro. Porque este ano não adianta vir cá por 3 dias que a festa está.
3: Ah, queria já para este ano.
2: Este ano, ainda queria vir este ano.
1: Não sei se ela queria para este ano ou se já era.
2: Por aquilo que eu presumi.
3: Parece que sim.
2: Aquilo que eu presumi. Ela queria vir este ano.
1: Imagina.
3: Eu não sei onde é que ia arranjar o lugar, está todo a pinha, não é?
2: Não, tinha, que eu não tenho. Tinha só, dependia do que fosse. Mas eu gostei, vem cá montar por 3 dias, não vale a pena.
3: Claro.
2: Até porque o senhor diz, rapaz, nós temos uma penalização. Que às vezes até mete pena e não tenho cumprido ainda. Temos uma penalização por atraso da montagem, pagamento de 30 dias por dia.
3: Uhum.
2: Quer dizer, a senhora, se fosse pagar.
1: Euros. 30 euros.
2: 30 euros por dia. O que acontece? A senhora, se montar,

0: teu amigo dizia que estavam todos a acabar uns dos outros.
1: Pois. Muito bem, deixa-me só perguntar para terminar com esta questão, que é mesmo importante. A vosso ver, a redução da festa, diminuindo
0: os dias
1: da festa da Nossa Senhora da Hora, a vossa opinião é a favor, é contra? Já decidiram, não decidiram?
0: Eu já dei a minha opinião, que digo que dificilmente virão para cá. Eu digo esta porque lido com eles,
1: sim, claro,
0: com eles, no dia a dia e na montagem, isso. E auscultei-os já, precisamente por causa das ideias do Sr. Padre Gonçalo, auscultei-os, meus amigos, e se acontecesse isto assim, não vínhamos. Viria as farturas, sempre que pego no lote e monto, agora, carroceis estes que obrigam a montagem, uma dinâmica necessária, ali, às vezes passo aqui na semana, segunda, começo na segunda, terça, quarta, só lá para sexta é que está o divertimento pronto.
1: Pois, estas pessoas vêm também de muito longe, não é?
2: E já agora, eu estou mais ligado às questões técnicas e de papeladas.
1: Sabemos disso.
2: E já agora esclareço também uma coisa que as pessoas não sabem. É preciso organizar um processo com a inspeção dos equipamentos, os seguros, e depois o proprietário do equipamento tem que nos passar um termo de responsabilidade em como o equipamento está bem montado.
1: Pois.
2: Pronto. E é assim.
1: Sempre a segurança em cima, não é verdade?
2: Sim. Vamos ser rigorosos. E é assim. O termo de responsabilidade em como o equipamento está bem montado só pode ser passado depois do equipamento estar montado.
1: Exato, e depois de experimentar, não é verdade?
0: Claro.
2: Não é isso que se faz em muitas festas.
1: Não?
2: Não.
1: Então há alguns desastres que vão acontecendo por falta de cuidado.
2: Não. Eu não ia por aí.
1: Pois.
2: Mas é assim, eles estão a passar um termo de responsabilidade não em como o equipamento está bem montado, porque ainda não está, mas como vai ser bem montado. Os serviços da Câmara Municipal de Matosinhos não aceitam isso. E já me explicaram, e eu aceitei, e faço cumprir isso. Então, o que é que acontece? A partir do momento que estão todos os divertimentos passados, eu tenho que ter tempo para apresentar esses documentos na Câmara, a Câmara tem que ter tempo para os analisar, e depois passar a licença. Normalmente são 5, 6 dias úteis para que a licença de recinto itinerante, que é assim que se chama a licença, seja passada. Portanto, se a festa começa no dia 24 de Abril, este ano, começou no dia 24 de Abril, no dia 17. Eu tenho que ter os papéis, o mais tardar, tenho que ter os papéis entregues.
1: No dia 17 do mesmo mês, de Abril.
2: Sim. De Abril.
1: Sete dias antes.
2: E posso lhe garantir que nesse mesmo dia eu entreguei os pedidos na Câmara e, curiosamente, quando entreguei, as meninas ainda estiveram a analisar se eu teria que pagar multa ou não, porque estava em cima da festa. Pronto, não tivemos que pagar multa e no dia 23 eu recebi a indicação de que a licença tinha sido passada.
1: Mas passada por quem? Pela Câmara?
2: Pela Câmara. Portanto, isto implica, vamos considerar 2 ou 3 dias para montagem dos equipamentos, mais uma semana para obtenção da licença da Câmara, dá 2 semanas. Portanto, os equipamentos têm que começar a ser montados 2 semanas antes da festa acontecer.
0: E a pergunta é assim, e depois como é que então acontece isso, depois ter o fim de semana de festa? Justifica virem?
1: Pois é.
0: Justifica.
1: Mas justifica-se esses 7 dias necessários para mandar o documento?
0: É os trâmites.
2: Eu não vou entrar por aí.
1: Pois.
0: É os trâmites.
1: Não, não, só não tem, porque estou muito admirado.
2: Não me compete a mim avaliar.
0: São os serviços públicos.

0: assim, eu só constato que tenho que entregar mais de 5 dias úteis antes as licenças na Câmara para que a Câmara, não é? Pronto. E é assim que eu tenho que trabalhar e tenho conseguido, ao longo dos anos, pronto, ter a licença de recinto itinerante atempadamente.
1: Muito bem. Meus senhores, nós estamos praticamente já com uma hora e...
2: É verdade.
1: E alguma coisa passada.
2: Uma hora e tal.
1: E como, o tempo passa muito rapidamente.
2: Uma hora e tal.
1: Eu queria voltar novamente à diminuição dos dias da festa. Eu perguntava só porquê. Alguma razão para diminuir estas quase 3 semanas de festa da Senhora Nacional?
2: Porque a ideia do seu padre Gonçalo...
1: É isso que é importante também esclarecer.
2: Mas eu sou amigo do seu padre Gonçalo, mas eu penso que isto é uma ideia como o seu padre Gonçalo aprendeu de pequeno em Eiris, tal como acontece no Alto Minho. As festas costumam ser, começam na quinta, acabam na segunda. Pronto, e ele acha que a festa
1: quatro
2: que é
1: dias,
2: muito longa.
1: Por assim, não é? Fazer 8 dias.
2: A ideia do seu padre Gonçalo, isto ela já o disse, é fazer uma festa mais curta, se possível, no fim de semana, com 2 bons espetáculos da Romba e as festas foram um êxito.
1: Mas fez o feirante ser ao menos.
0: Nenhum. Praticamente as farturas.
1: Praticamente as farturas. Os outros carroceiros e tal desaparece tudo.
0: Desaparece porque não compensa estarem a montar.
2: É a desmontar com esse tempo todo. Então, para isso depois tem uma diferença que é, e tu sabes muito bem, as farturas representam uma ínfima parte do dinheiro que nós fazemos dos comerciantes.
0: Por exemplo, quer ver uma questão? Nós, a nossa festa termina hoje, a festa de Matosinhos começa amanhã.
1: Pois,
0: temos alguns divertimentos que fazem as duas festas.
1: Ah, fazem as duas, pois.
0: E farturas também. Então, o que é que acontece? Têm que desmontar mais cedo da nossa festa para irem para Matosinhos.
1: Sim, mas só se desmontarem hoje, não é? A partir de hoje.
2: Já foram.
0: Já foram.
2: Sem fazer publicidade.
1: Pois, a Lola.
0: Teve que desmontar no domingo à noite.
2: Todos os anos.
0: Porque segunda-feira tinha que estar montado em Matosinhos.
1: Ah, verdade.
0: Porque se não montar na segunda-feira, não monta mais.
2: Por causa do espaço.
0: Não tem acesso.
2: É só o espaço também da Rolota.
1: E uns feirantes não podem substituir outros? Não há ninguém na lista de espera que possa substituir? Porque, repara, a senadora sempre conheceu este género de
2: feira. Mas deixa-me lhe dizer, que nós temos é uma norma e que eles cumprem. Temos uma norma aqui. Quem sair antes do fim da festa é penalizado. Pagam a penalização.
1: Pronto, ok.
2: Pronto, sim, senhor. E eles já, esses pagam a penalização e saem.
1: Mas já sabem, não
2: mas
1: é?
2: Mas já sabem disso. Nós temos as nossas normas, condições, de tudo escrito. A Lola já nos disse, eu quando tinha as duas lotes, deixava aqui uma, com uma empregada aberta.
1: Assim, e punha lá outra
2: embaixo. E punha outra lá embaixo. A partir do momento tem só uma. Ou vai, e ela vai estar aqui, e depois quer fazer de Matosinhos. Vai, arranca, paga a penalização e vai para lá. Tudo bem.
1: Pronto. Tudo bem.
2: Todos sabem que querem ir, arranca. Há uma coisa que eu lhe digo.
1: É bem verdade.
2: As nossas regras são muito simples, são usadas para toda a gente, sem exceção. Não há a pessoa que pode dizer, eu paguei, mas o outro não pagou. Não. Pago, vai, quer ir, paga. Tem isto, paga. Tem isto, quer ser. Todos, desde, e há outra coisa muito importante, Sr. Adelino. Desde o momento que o comerciante, quando digo comerciante, digo carroceiros e condutores, paguem, cumpram as regras que estão por escrito, que todos recebem no momento da inscrição para a festa, desde que cumpram, têm direito no próximo ano a vir. Quando não cumprirem, já tive um ano passado que arrancou, não pagou a penalização de ter saído mais cedo, e este ano veio, não monta. Ou paga a penalização do ano passado, se pagar, monta. Então não monta. E foi embora, não montou. Pronto.
1: Está tudo assim, também, muito bem organizado, não é?
2: Tem que ser, não, tem que ser
1: parabéns.
2: Assim, tem que ser
0: vamos
2: assim.
0: Lá ver.
1: Tem que nós ser temos, assim,
0: nós
1: não é
0: temos
1: verdade?
0: Que pensar bem nisto. Porque é assim: se o senhor me convidar para ir à sua casa jantar e eu chego à sua casa às 4 e o senhor dá-me o lanche às 5, não é? E eu depois do lanche digo assim: opa, já lanchei, já comi, vou-me embora. Não fica bem, pois não?
1: Pois não.
0: Aqui também não fica bem eles montarem e quando se chega ao dia da festa...

0: metade da festa vai embora.
1: Pois, também é verdade. Também
0: não
1: é verdade.
0: Podemos admitir isso.
1: Também é verdade.
2: Também só temos
0: e temos que agradecer, temos que agradecer aos nossos amigos feirantes que não nos querem abandonar. Alguns abandonam, mas grande parte deles não abandona. E portanto, temos que lhes agradecer.
1: Essa possibilidade é extremamente importante. Não é? Muito bem.
2: Pronto.
1: Tenho uma última questão, meus amigos, a ver aqui hoje no dia 14 de maio, dia da solenidade, um dia preenchido que inclui a missa solene, um momento sénior com cavaquinhos e a emocionante benção das grávidas às 21 horas, encerrando as festividades. É um momento marcante da festa também?
0: É,
1: ligado
0: sim,
1: à igreja sim, e à festa? Sim,
0: cada vez temos mais grávidas. Este ano já tínhamos 25 grávidas, o motivo de preocupação é que 3 delas já estão com 9 meses, espero que não aconteça
1: nenhum
0: nada. Mas é assim, este número, está a ver, 25 grávidas, são 50 pessoas, vem a grávida e o marido.
1: Pois,
2: são 50 pessoas.
0: Se trouxerem o pai e a mãe,
1: trazem sempre familiares.
2: Já não cabem na igreja.
0: Já são 150
1: na
0: pessoas.
1: Na igreja
2: antiga,
0: já
2: não
0: cabem
2: este ano,
0: na igreja
2: antiga.
0: Nova. Portanto, o seu padre Gonçalo teve que mudar, não foi
1: por
0: iniciativa dele, teve que mudar para a Igreja Nova.
2: Por mais condições.
0: Caberem toda a gente.
2: Cabe toda a gente, toda mais condições.
1: Não, mas é uma ideia.
0: Posso lhe dizer que em anos passados já teve situações em que estava tanta gente na Igreja Antiga.
1: Pois é.
0: Que ele teve que ceder a cadeira presidencial a grávidas.
1: A grávidas, pois.
0: Pronto.
1: É, tem assim, razão, tem razão.
0: Não,
1: se calhar,
0: não é possível mantermos a cerimónia na Igreja Antiga. Muito gostaríamos de ter a Igreja
1: Sim,
0: Antiga.
1: Sim, claro, claro.
0: Porque há pessoas a quem a Igreja Antiga ainda diz muito.
1: Eu casei lá.
0: Pronto.
2: Sim.
0: E essas pessoas têm um carinho especial pela Igreja Antiga.
1: Sim,
0: mas
1: sim.
0: Não é, é possível.
1: Digamos o que se disser, mas a Igreja Antiga é muito bonita.
2: É, sim, sim.
1: Muito
0: e
1: bonita.
0: E este ano está um bocadinho mais bonita.
2: Está muito bem decorada.
0: Carregamos-lhe nas flores.
1: Oh, maravilha.
0: E, portanto, está a Igreja, paroquial, a Igreja
2: está,
0: Nova, também
2: o altar
0: tem
2: está espetacular.
0: Mais flores
1: sim,
0: do que
1: sim.
0: É
2: está espetacular o altar da Nossa Senhora.
0: Mas pronto.
2: A ornamentação?
0: Eu não digo que está espetacular, porque assim, eu não gosto de avaliar em causa própria.
1: As sim, pessoas, mas eu as avalio, pessoas, pelo menos temos um gosto pessoal que é
2: bem,
1: importante,
2: quando
1: não
2: sei
1: é?
2: Quando está bem ou está mal.
0: Está bem, mas pronto, eu...
2: Pronto,
0: é a parte boa que nós temos é que o nosso feitio não é todo o mesmo.
1: Bom, pois, ainda
0: é,
1: ainda
0: uns
1: não.
0: Gostam do vermelho, outros gostam
1: ainda
0: do
1: não,
0: azul,
1: ainda
0: outros
1: não.
0: Gostam do amarelo.
1: É, exatamente, pronto. É verdade.
0: E assim... Eu estou convencido que vai ser uma cerimónia
2: linda.
0: Linda.

0: Montas, a vida
1: Sim.
0: aqui, há bem as outras grávidas. E ao chazinho, ao xarope, que depois a farmácia central vendia ao xaropezinho, não era? Para fazer
1: Sim,
0: benzina,
1: pois, pois.
0: depois está bem.
1: Não, é um momento muito
0: É assim,
1: gratificante
0: é
1: para.
0: assim.
1: E depois, pronto, é a Nossa Senhora que
0: É isso, é isso. Sim, senhor.
1: como é que se diz?
0: Abençoa.
1: Sim, que abençoa as grávidas
0: Sim.
1: e assim predomina já desde sempre, não é
0: É,
1: verdade?
0: deve
1: Desde
0: sempre, deve
1: sempre.
0: sempre. Sim. Tá bom.
1: Muito bem, meus senhores, com certeza que será realmente muito importante. E assim termina as festas da Senhora da Hora, com muito trabalho deixado para trás, mas sempre com muita coragem para enfrentar o futuro.
0: É isso.
1: A
0: É
1: próxima.
0: isso. A próxima.
1: É passamos sempre.
0: Os
1: É como um dia de cada vez, uma festa de cada vez.
2: nossos ouvintes não veem o meu sorriso. Eu não disse nada. É assim, estou muito cansado,
1: Mas está feliz.
2: mas estou feliz.
1: É importante.
2: E não vou dizer mais nada.
0: É isso.
2: Vou ficar por aqui, vou ficar por aqui
1: É porque
2: porque.
1: depois, alguns meses depois, já vai começar novamente a pensar nas festas de
0: É isso, é
1: 2026,
0: que é
1: não
0: isso.
1: é?
0: É.
1: Muito bem, meus senhores. Muito rapidamente, porque estamos também já com bastante. O tempo passa, não é verdade?
0: Sim.
1: E nós temos que
0: Dizias que uma hora é
1: avançar.
0: muito tempo,
1: Vou-vos
0: mas nós já.
1: pedir
0: Uma hora
1: que
0: é muito tempo.
1: sejam breves.
0: Sim.
1: Não, mas temos aqui uma conversa
0: Sim.
1: saudável,
0: Saudável e boa,
1: importante, com
0: esclarecedora.
1: informação, informação e
0: Esclarecedora, acima de
1: comunicação,
0: tudo.
1: que é muito
0: Sim,
1: bom.
0: sim.
2: Olha, sobretudo agradeço-lhe o meu cansaço. Eu pensei que não me ia aguentar.
1: Ah, você está aí maravilhosamente bem.
2: Pronto, mas também
1: Mas
2: estou bem porque a forma como conduziu esta entrevista também tem o seu
0: ajudou a
2: mérito.
0: aliviar. Ajudou a aliviar.
1: Muito obrigado.
0: É bom.
1: Eu gostava também de perguntar muito rapidamente, sejam breves nesta questão, como imagina o formato das festas da Nossa Senhora da Hora no futuro, face ao crescimento urbano da cidade?
2: É assim, olha, não sei o que lhe hei de responder, sabe porquê? Porque tivemos hoje mesmo a notícia de que parece que vão criar uma rua, no terreno da
0: Onde é
2: festa.
0: feita a festa?
2: Portanto, não consigo avaliar porque foi-me
1: No
2: dito.
1: local onde estão instaladas
0: Sim, sim,
1: as
0: sim, sim.
1: barracas
0: Na praça.
1: da praça,
0: A
1: das
0: praça vai ser.
2: A maneira como me disseram, isto foi-me dito há hora e meia atrás. Portanto,
0: Quando
2: não tive ainda.
0: vinhamos para cá quando fomos informados,
2: Não tive tempo
0: para
2: ainda
0: digerir ainda.
2: de avaliar o impacto que isso pode ter na festa.
1: Poderá estar comprometida a
0: Sim,
1: futura
0: sim,
1: festa.
0: sim, sim, sim. Acontecer isso, sim. Aliás, o senhor Adriano, repare, imagino que aqui a praça, cortada a meio por uma rua.
1: Igual isto tudo,
0: Pronto.
1: igual o
0: Engole
1: espaço todo.
0: o espaço todo, então a maior parte dele. Acabou.
2: Deixe-me só invocar aqui o Dr. Guilherme Pinto, que nos
1: Que Deus o
2: arranjou,
1: tenha. Em
2: em
1: paz.
2: muito boa conta, porque é assim, ele lutou para construir este espaço
1: Sim.
2: e eu, quando era na rua, tinha alguns problemas de consciência com a segurança, porque estavam sempre carros prontos para passar, e queriam ir comprar farturas de carro, e é assim, as farturas estavam na rua. E as
1: Claro,
2: pessoas paravam e metiam a mão, olha, dê-me aí meia dúzia de
1: pois.
2: faturas. E é assim,
1: E estancavam.
2: às vezes havia contactos com o público. Neste momento, eu estou muito mais tranquilo com a segurança das
1: Sim,
2: pessoas.
1: sem dúvida, sem
2: Temos
1: dúvida.
2: um espaço que é só nosso e que podemos utilizar. É como lhe digo, não consigo avaliar o futuro do terreno da festa. Não está fácil.
1: Não está fácil.
2: Não.
1: Muito bem, nós teremos a oportunidade de nos encontrar novamente numa outra oportunidade, desde que haja notícias, sobretudo para o ano 2027. Podem contar com a Rádio Matosinhos Online, que está também sempre convosco e com a população de Matosinhos.
0: Muito
1: Quem diz
0: obrigado.
1: Matosinhos, do
0: Muito
1: Conselho de Matosinhos, não é verdade?
0: obrigado. Muito obrigado. Nós é que
1: Muito bem.
0: agradecemos.
1: Deixem-me só dizer. Estamos quase então na reta final do nosso programa. foi um prazer enorme.

0: poder contar convosco e receber de vocês, que é que têm a grande responsabilidade da organização das festas, e de trazerem aqui aos micros da Rádio Matosinhos Online o melhor sentido possível e a vossa opinião sobre a nossa conversa que tivemos até agora. Da minha parte, posso-vos garantir que gostei imenso, foi um prazer enorme estar convosco aqui. Esta conversa foi maravilhosa e também, enquanto comunicação e informação, sentimos que as pessoas vão poder, mesmo as que não ouviram, vão poder ouvir esta nossa conversa. Isto nem foi uma entrevista, foi uma conversa entre nós sobre o vosso trabalho e as festas da Senhora da Hora. Esta entrevista é gravada, vai ser posta para vocês. E vai ser posta também no podcast, de forma a que as pessoas que não puderam ouvir,
1: Ouçam depois.
0: ouçam amanhã. Eu posso garantir que amanhã, por volta das 15 horas, eu vou pôr esta entrevista no ar, novamente, porque penso que é importante e porque vocês merecem realmente que seja dito e que seja ouvido as vossas palavras, que foram realmente extraordinariamente simpáticas e demonstraram aqui a grande capacidade da vossa organização e ouviram-se aqui coisas, a mim surpreenderam muito, a dos aviões. Quem é que imaginava uma coisa?
1: Pois.
0: Agora, quanto aos sinos da Igreja da Senhora da Hora, é pena, poderia voltar àquela, pelo menos parar a partir
1: Sim, das
0: das
1: 8
0: 10
1: da noite.
0: horas, não é
1: Sim, sim,
0: verdade?
1: sim,
0: Até
1: sim.
0: às 8 da manhã, por exemplo, ou qualquer coisa do
1: É
0: género.
1: isso, é isso.
0: Mas isso, o futuro dirá o que é que vai
1: É
0: acontecer
1: isso.
0: novamente.
1: Sim,
0: Muito
1: senhor.
0: obrigado aos dois
1: Obrigado, nós
0: e
1: também.
0: foi um prazer
1: Bom,
0: enorme. Para mim foi um orgulho grande receber-vos, estar convosco e um grande abraço para vocês e
1: tá.
0: muito obrigado em
1: Muito
0: nome
1: obrigado.
0: da Rádio Matosinhos Online e também da Senhora da Hora, claro.
1: Nós aqui.
0: Muito
1: Muito
0: obrigado.
1: obrigado e um abraço também.
0: Pois bem, foi
1: Não
0: então.
1: sei, Sandrine, não sei se.
0: Diga, diga, diga, faz favor.
1: Não, não. Já, ainda está online? Já, já
0: Não,
1: está.
0: não,
1: Já,
0: não, não.
1: já acabou?
0: Não, ainda não.
1: Ainda não. Não, então já não tem nada a ver.
0: Muito bem, então agradeço então a vossa disponibilidade para estar connosco nesta tarde de 14 de maio, e é que o dia em que terminam então as festas da Senhora da Hora. Mas compreendemos que há algumas exceções, mas as festas da Senhora da Hora já têm milénios, e por isso mesmo penso que era impossível que acabasse esta festa. Mas pronto. Aqueles organizadores estão confiantes que tudo vai correr pelo melhor e que a população vai continuar a ter as suas festas na Senhora da Hora. Um grande abraço para todos. Eu sou Adelino Costa, como sabem, tive os meus dois convidados, que foi então o Sr. Pedreira e o Sr. Valente, organizadores desta maravilhosa festa que nós gostamos muito e gostamos desde sempre. Muito obrigado a todos e até amanhã, se Deus quiser. Boa tarde.

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1: Boa noite a todas e a todos os que nos ouvem. Hoje voltamos ao formato da entrevista com alguém e um tema importante no nosso programa desde o início. Rojava e tudo o que se passa naquela zona é uma experiência única no mundo. Iremos falar de Rojava e do Kurdistão, realidades interligadas e que vamos hoje saber porquê. É importante para nós falar de coisas positivas que nos acrescentem esperança, sonho e nos despertem imaginação para a possibilidade de um mundo diferente. Temos connosco o Mário, membro da Plataforma de Solidariedade com os Povos do Kurdistão. Boa noite, Mário. Sejas bem-vindo e muito obrigado desde já pela disponibilidade para esta conversa. Num contexto de normalidade informativa, esta entrevista deveria ser composta sobretudo pela transmissão do ponto da situação nas regiões do norte da Síria, onde impera uma nova forma de exercício do poder por parte da população. No entanto, e porque infelizmente a maioria das pessoas não sabem o que se passa, agradeço que faças um enquadramento histórico deste fenómeno regional.
2: Olá, boa noite e obrigado pelo convite e pelo vosso interesse. Sim, acho que é importante dar um bom contexto do que é o Kurdistão, o que é que se passa neste território. O Kurdistão basicamente é um território no Médio Oriente, na região, na zona que é conhecida também como a Mesopotâmia. O Kurdistão é um território que é composto por cerca, e depois os dados são sempre muito incertos, mas diz que cerca de 40 milhões de curdos, divididos em quatro territórios. Estes quatro territórios estão dentro da fronteira do Estado turco, do Estado iraquiano, do Estado sírio e do Estado iraniano. Isto acontece depois da queda do Império Otomano, nos inícios do século XX, com dois tratados, o Tratado de Sykes-Picot,

0: Parte iraniana e então a parte que é agora um pouco mais conhecida, que é a parte de Rojava, que é basicamente
1: Na
0: oeste em
1: Síria, não é?
0: curdo, que sim, ficou dentro das fronteiras da
1: Da
0: Síria.
1: Síria.
0: Bom, é também muito difícil resumir aqui em pouco tempo toda a história do que é o Kurdistão, mas o Kurdistão é um território e é um povo que nunca conseguiu, nunca viveu com um Estado, nunca teve um Estado ou um sistema desses que os representasse, né? Que tivessem a sua independência e a sua autonomia. Apesar de os curdos terem a sua própria cultura, uma língua completamente diferente da árabe, da turca, de todas as outras línguas em redor, mas nunca conseguiram ter um Estado ou um território autónomo. Houve muitas revoltas.
1: Eu dizia num programa anterior meu
0: Sim.
1: que talvez essa seja uma das razões que, ou por outra, uma das condições que criaram as condições para que Rojava pudesse ser o que é hoje.
0: Sim, acho que vem, acho que há essa cultura bastante, né, de revoltas, de estar sempre a lutar pelos seus
1: E
0: direitos, pela sua
1: sobretudo não saber o
0: identidade.
1: que é um Estado, não é?
0: Exato, sim. Apesar de isso, né, isso depois podemos falar um bocadinho mais à frente, o movimento que leva à revolução de Rojava e à implementação do confederalismo democrático é um dos movimentos curtos, porque existem outros movimentos, também com alguma força, que tem mais uma perspectiva de Estado-nação e isso, né? Isso podemos falar um pouco mais à frente. Mas pronto, mas é isso. Na história do Kurdistão houve bastantes revoltas. Houve, de facto, momentos na história do território curdo, em que se criaram umas espécies de Estado, ou momentos em que houve uma certa autonomia. Há um exemplo bastante conhecido que foi a República de Mahabad, em Rojilat, no Kurdistão iraniano, mas que durou, por exemplo, só durou 2 semanas. 2 semanas ou uns meses. Houve em Dersim, na parte turca do Kurdistão, também houve grandes revoltas que tentaram criar uma autonomia, mas todas estas acabaram por, de alguma forma, fracassar, com fortes repressões, massacres e políticas
1: Claro.
0: genocidas, não é?
1: Deixa-me só fazer
0: Força.
1: uma pequena interrupção. Eu tenho memória disso, quer dizer, eu tenho 70 anos e ao longo deste tempo todo fui ouvindo coisas, ouvindo.
0: Sim.
1: E a ideia que eu tinha era mesmo essa, era que o Kurdistão, era assim uma coisa estranha. 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

António Pinto Basto. Será acompanhado por João Chora e José Luís Nobre Costa. Aqui está o Quebra Corações.

obrigado. Muito obrigado. Gracias. Deixar-me que os cante agora um fado de meu repertório pessoal. Uma música hecha por mim para um poema de um abuelo, um grande poeta que ha sido meu abuelo. E ha hecho um poema muito apasionado. Estaria certamente muito apasionado por alguém que eu sei que não era minha abuela, porque era antes de conhecê-la. Algo que não se passou bem. Pero la música es mía, el poema es muy romántico. Rosa Blanca.